0: G7 acontece em Vignes-les-Bains, cidade francesa onde eu estou, situada às margens do Lago Léman, no leste da França. Antes de chegar aqui, ainda em Genebra, Lula teve uma reunião bilateral com o presidente da Suíça, Guy Parmelin. Eles falaram sobre comércio e se comprometeram a trabalhar para diversificar a pauta de exportações entre os dois países. À tarde, já aqui em Vignes-les-Bains, o presidente Lula teve um encontro bilateral com o presidente da França, Emmanuel Macron. Os dois presidentes reiteraram os avanços positivos da cooperação em defesa, em especial o sucesso do Programa de Desenvolvimento de Submarinos, o PROSUB.
1: Luana, essa é a 10ª vez que o Brasil participa como convidado da reunião do G7. Quais são os temas que estão em destaque esse ano?
0: Pois é, Mariana, o encontro em Evian acontece logo após o anúncio do acordo de paz entre Estados Unidos e Irã, tema que deve fazer parte das discussões aqui, além, claro, da guerra entre Ucrânia e Rússia. Também haverá espaço para conversas sobre disputas econômicas entre as grandes potências, segurança, saúde e inteligência artificial. O Brasil vai participar de duas sessões plenárias no fórum. Na primeira, dedicada às parcerias internacionais para o desenvolvimento, Lula deve defender a manutenção dos recursos destinados à ajuda oficial aos países mais pobres. Na segunda sessão, com a presença brasileira, o debate será sobre crescimento econômico equilibrado. Neste tema, Lula deve voltar a defender a reforma das instituições internacionais criadas após a Segunda Guerra Mundial. É o que se costuma chamar de sistema de governança global, com os órgãos da ONU, a Organização Mundial do Comércio e outros. O Brasil vem defendendo que o formato desses organismos foi feito num outro contexto de mundo, em que existiam menos países. E daí a necessidade de reformas para aumentar a representatividade, especialmente no sul global. O secretário de Assuntos Econômicos e Financeiros do Ministério das Relações Exteriores do Brasil, embaixador Philippe Fox Drummond, explicou a postura do Brasil.
2: Como é que você tem um crescimento equilibrado com as estruturas de governança não reformadas? Um exemplo clássico disso é a OMC. Nós estamos fazendo um grande esforço, o Brasil, em conjunto com diversos outros países, para fazer uma reforma da OMC, e a reforma da ONU, das Nações Unidas, também é algo que cabe nesse texto.
3: Luana, o que deve sair de prático nessa reunião do G7?
0: Olha, Luciano, do encontro aqui em Evian devem sair 7 documentos com assuntos considerados prioritários pela presidência francesa. Entre eles está o combate ao narcotráfico, as questões de saúde e proteção online de menores de idade. O Brasil não participa das negociações finais desses textos, mas foi convidado a enviar contribuições. Outro tema considerado prioritário pela presidência francesa é a discussão sobre minerais críticos. E a posição brasileira é que os países produtores não devem se limitar a apenas exportar matéria-prima, mas também desenvolver cadeias produtivas locais capazes de agregar valor aos produtos, o que leva a mais geração de emprego e renda para a população. Também haverá um almoço na quarta-feira de trabalho entre os líderes do G7 e CEOs de empresas de inteligência artificial. O presidente Lula retorna ao Brasil na quarta-feira. Mariana e Luciano.
1: Obrigada, Luana Karen. Bom trabalho aí na cobertura da reunião de cúpula do G7 na França.
3: Neste fim de semana, o presidente Lula assinou a sanção de uma nova lei que vai promover mudanças profundas na gestão do transporte público em todo o país.
1: O novo marco legal do transporte público coletivo urbano vai modernizar o sistema e melhorar as formas de financiamento, que deixarão de ser ancoradas apenas na tarifa paga pelo passageiro.
3: Além disso, a regulação sobre as operadoras também será aprimorada, resultando em mais qualidade no serviço prestado.
1: Para explicar essas mudanças, nós conversamos hoje mais cedo com o secretário nacional de mobilidade urbana do Ministério das Cidades, Marcos Daniel de Souza Santos. Acompanhe. Olá, secretário. Vamos começar explicando para o nosso ouvinte o que é esse novo marco legal. Ele, pelo que eu entendi, ele dá diretrizes gerais, né, sobre todo o funcionamento do sistema de transporte público coletivo. Financiamento, planejamento de linhas, integração regional. O senhor pode explicar melhor para a gente?
4: Olá, Mariana, Luciano, tudo bom? Obrigado aí pela oportunidade da gente explicar um pouco sobre o marco legal, que foi aprovado e sancionado nesse final de semana pelo presidente Lula. Esse texto de lei é muito importante, porque quem faz acontecer o transporte público são os municípios, nos seus territórios e os governos do estado, né? E havia uma necessidade, há uma necessidade muito grande da gente fazer esse serviço melhorar no país, se expandir. E para isso ele precisa de normas e regras nacionais, que é a função da União. Então a lei ela cumpre esse espaço aí de atualizar, né, as normas para os municípios prestarem esse serviço para a população, prestarem com qualidade, financiar, organizar o serviço de transporte público. Parece simples, mas a gente tem nessa norma, ela abarca desde uma linha de trem ao metrô, a um corredor de ônibus, a um ônibus convencional, a um micro-ônibus, a serviços de barca. Então, o transporte público acontece de várias formas, em vários modos, em vários territórios, e precisa de diretrizes nacionais para que a população possa ser atendida com a qualidade que merece.
3: Um dos focos principais da nova lei é a questão do custeio, né? Ela propõe que esse custeio tenha outras fontes além da tarifa paga pelos passageiros. E também muda essa lógica, né, de preço dividido pela quantidade de passageiros transportados, não é isso, secretária?
4: Exatamente. A norma propõe a gente olhar o serviço de transporte, todos os modos, no território. Avaliar quanto custa, se ele é adequado, se está nas condições de qualidade para atender a população. E a partir desse custo, a gente entender que o poder público vai manter esse serviço funcionando com receitas que vêm da tarifa, mas que no passado dependia somente da tarifa, e agora é possível colocar outras fontes de recursos para manter esse serviço e manter a qualidade. Então ele traz essa segurança jurídica para que os novos contratos e até os contratos que já existam consigam olhar qualidade, oferta e equilíbrio econômico de quem vai manter esses serviços, operadores privados ou até operadores públicos. Então fica claro agora que para manter um serviço tão importante não dá para depender somente da tarifa. Precisa vir outras fontes de recursos que o poder público tem que se organizar, e para isso precisa ser dado muita transparência e controle social.
1: Inclusive tem uma lógica também de, por exemplo, deixar de cobrar pelo passageiro em si e passar a cobrar por quilômetro rodado, né? Isso tem a ver com uma preocupação que essa nova lei tem em favorecer o atendimento em regiões periféricas, em linhas que tradicionalmente são negligenciadas pelos operadores, porque elas não são tão rentáveis assim. Essa mudança aí de paradigma, de forma de cobrança, ela também ajuda nesse aspecto.
4: Exato. A lei ela traz o princípio da universalização, ou seja, levar um serviço público, que é o serviço de transporte, a todo o território. Como ele é um direito social, a gente tem que olhar muito para quem realmente mais precisa, as populações mais vulneráveis, afastadas, que não têm condição, muitas vezes, de acessar oportunidades nas cidades. Então, a gente precisa repensar a rede de transporte, esse serviço, as linhas, os sistemas de trilho para atender essa população e não depender somente da tarifa, porque senão você vai numa lógica de só vou onde tem passageiro que consegue pagar tarifa, e se você não consegue ter essa arrecadação, você não vai ampliando a oferta do serviço público. Então é importante o poder público entender que ele precisa agora se organizar, o executivo, o legislativo e o próprio judiciário entendendo a importância do transporte público para levar esse serviço a toda a população do território, principalmente para quem mais precisa.
3: Outra inovação da lei é a associação de instrumentos urbanísticos e tributários com o serviço de transporte público. Quer dizer, um grande empreendimento urbano, por exemplo, teria que fazer investimentos no transporte público. É isso, secretário?
4: A gente tem que entender que o transporte ele ocorre no território da cidade, né? E tem locais que têm uma maior demanda e outras não, e existe um impacto dos empreendimentos. A lógica muitas vezes é uma lógica viária, de fluidez do trânsito, e é compreensível ter isso, mas a gente pode ter empreendimentos que pensem que quem vai acessá-los vai por meio do transporte público, e isso traz uma economia para a cidade como um todo, né? Então a gente tem que olhar a coletividade, o transporte público tem que ser pensado dessa forma. A gente vive num território de uma cidade utilizado ali por muitas pessoas, e o transporte no nome já diz, coletivo, é para todo mundo. Então quando a gente pensa o desenvolvimento das nossas cidades com transporte, a gente tem que pensar os empreendimentos também com o olhar do usuário do transporte público e de toda a população.
1: Se pensa no estacionamento, né? Tem que pensar também na chegada do ônibus, enfim, do metrô.
4: Exatamente.
1: Agora,
4: eu acho que esse princípio é importante, de fato, para quem está planejando as cidades, né? É um olhar a mais, né? De não só pensar no trânsito, mas também pensar no transporte público.
1: Agora, secretário, para a gente encerrar, é importante

0: Tribunal Federal valida a inclusão automática de novos servidores federais em plano de previdência complementar. Para o STJ, citação de empresa estrangeira por meio de representante no Brasil exige prova da representação. Oiapoque recebe ação itinerante da Justiça do Trabalho com serviços gratuitos à população. Boa noite, eu sou Walter Lima. O Supremo Tribunal Federal validou a inclusão automática de novos servidores federais em plano de previdência complementar. O plenário considerou que a regra é constitucional e não afasta o direito de escolha do servidor, que pode ser exercido posteriormente. Marcela Luiza.
1: Ao analisar o caso, o relator ministro Nunes Marques entendeu que a facultatividade prevista na Constituição está preservada, já que o servidor tem liberdade para decidir se deseja ou não permanecer no sistema. O ministro destacou que a legislação garante o cancelamento da inscrição a qualquer momento e prevê a devolução das contribuições com correção monetária nos casos de desistência em até 90 dias.
0: É nula a citação de empresa estrangeira por meio de suposta representante nacional sem prova concreta dessa representação. Essa decisão é do STJ, Fátima Uchoa.
2: A quarta turma do STJ deu provimento ao recurso especial da companhia coreana Hyundai Corporation para declarar nulos os atos processuais praticados desde a citação realizada por meio da Hyundai Caoa do Brasil em ação de cobrança, rescisão contratual e indenização ajuizada por empresa brasileira que alega não ter recebido acessórios de telefonia celular pelos quais pagou. A Justiça do Rio de Janeiro considerou válida a citação, mas o STJ entendeu que esse ato só seria válido se a representação tivesse sido comprovada, o que não ocorreu. Assim, sem representante formal confirmado, a Hyundai deveria ser citada diretamente na Coreia do Sul por carta rogatória. O voto que prevaleceu no julgamento foi o da ministra Isabel Galotti.
0: Equipes da Justiça do Trabalho e de órgãos parceiros chegam ao município de Oiapoque, no extremo norte do Amapá. É a itinerância Cidadania Aqui com Você, para atender às aldeias indígenas. Rafael Silva.
3: As ações vão ocorrer de quarta a domingo. Primeiro na aldeia Manga. Sábado e domingo será a vez da aldeia Espírito Santo. Pela Justiça do Trabalho, além de receber orientações, os moradores da região também vão poder denunciar e resolver questões trabalhistas e previdenciárias e até solucionar conflitos. Mas vai ter também outros serviços, como emissão de documentos, orientações jurídicas diversas e atendimento na área da saúde.
0: Quatro legendas exibem propaganda partidária nesta semana. Programas vão ao ar na terça, quinta e no sábado, entre 19h30 e 22h30. Mariana Fabri.
4: Nesta semana, o Partido dos Trabalhadores, o Partido Liberal, o Partido Comunista do Brasil e o Partido Social Democrático exibem propaganda partidária nas emissoras de rádio e televisão. O tempo de propaganda depende do número de deputados federais eleitos pelo partido nas eleições gerais de 2022. Por isso, PT, PL e PSD têm direito a 10 minutos cada. Já o PCdoB conta com 5 minutos. A propaganda partidária promove o programa e as atividades do partido e divulga o posicionamento sobre temas políticos e sociais. Em anos eleitorais, como 2026, esse tipo de propaganda só é transmitida no primeiro semestre.
0: Governo Federal e FUNAI pagarão 10 milhões de reais por violações contra indígenas na década de 70 em Mato Grosso. A sentença também determinou a conclusão da demarcação em até 2 anos. Vanessa Pereira.
5: Depois de 50 anos, o MPF obteve a condenação na justiça contra o governo federal e a FUNAI por remover na década de 1970, indígenas Tapaiuna do território tradicional, próximo a Diamantino, em Mato Grosso. Na sentença, foi determinado o pagamento de indenização por danos morais e coletivos para a comunidade indígena, no valor de 10 milhões de reais. a conclusão da demarcação das terras em até 2 anos e um pedido público de desculpas.
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0: 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Boa noite.
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1: Eu sou Paula Groba.
2: E eu sou Ricardo Nakaoka.
1: E estes são os destaques de hoje do Jornal do Senado, que começa agora.
2: Senado pode analisar compensação para médico que prestar assistência durante voo.
1: Projeto endurece punição para quem induz crimes em escolas e shoppings.
2: Bombeiros podem passar a receber recursos de emendas da saúde.
1: Boa noite.
2: Boa noite.
1: Uma emergência médica a 10 mil metros de altura pode transformar um voo tranquilo em uma corrida contra o tempo. Nessas horas, a ajuda de um médico entre os passageiros pode fazer toda a diferença.
2: Para reconhecer esse trabalho voluntário, o Senado pode analisar um projeto que prevê algum tipo de compensação aos profissionais que prestarem socorro durante viagens aéreas. Os detalhes com o repórter Alexandre Campos.
3: Autor do projeto, o senador doutor Irã, do PP de Roraima, lembrou que médico que presta assistência ainda é obrigado a preencher formulários após o pouso do avião com informações sobre os procedimentos adotados durante o voo. Pela proposta, a companhia aérea vai ter duas opções: inserir no seguro que é obrigado a contratar uma cláusula prevendo a compensação ao profissional da saúde que agir nessas situações, ou, por conta própria, oferecer algum tipo de ressarcimento, como pagamento em milhas ou upgrade em viagem futura.
4: Você sabe que nós temos uma população que tem envelhecido muito, e quanto mais envelhecemos, mais agravos nós ficamos suscetíveis. E muitas vezes a gente encontra pessoas idosas que às vezes não tomaram suas medicações antipertensivas, suas medicações para controlar sua glicose, enfim, o que torna muito frequente a necessidade de um atendimento médico nos aviões.
3: Na justificativa de seu projeto, o doutor Irã, que é médico, lembrou que o Conselho Federal de Medicina confirmou o entendimento de que é devido a algum tipo de compensação ao profissional pela prestação de socorro durante voos.
1: E o senador Eduardo Girão, do Novo do Ceará, lamentou a morte de 7 jovens atletas cearenses em um grave acidente ocorrido na rodovia estadual ao CE-187. Durante a sessão de hoje no Senado, ele pediu um minuto de silêncio em homenagem aos jogadores de basquete falecidos.
2: Girão lembrou que os jovens participam da Copa Sobral de Basquete e regressavam para Juazeiro do Norte quando o ônibus em que viajavam tombou às margens da rodovia.
5: Neste momento de profunda dor, eu quero manifestar minha solidariedade às famílias das vítimas e aos feridos que seguem recebendo atendimento médico e a toda a comunidade esportiva cearense.
1: O senador Isalci Lucas, do PL do Distrito Federal, alertou para o crescente endividamento das famílias brasileiras. Segundo o parlamentar, o número de pessoas com dívidas e restrições de crédito atingiu níveis recordes. Ele afirmou que a situação afeta principalmente as camadas de menor renda e defendeu uma reflexão sobre o alto custo do crédito no país.
2: Para Isalci, os juros elevados comprometem o orçamento familiar, dificultam o planejamento financeiro e limitam as perspectivas de crescimento econômico e social. Segundo ele, nenhum país consegue crescer de forma sustentável.
6: O grande problema do Brasil não é o tamanho da dívida. O grande problema do Brasil é o custo da dívida, é o preço do dinheiro, é o crédito caro, é o juro excessivo.
1: Na mesma linha, a senadora Zenaide Maia, do PSD do Rio Grande do Norte, voltou a defender medidas para reduzir o endividamento das famílias brasileiras. A parlamentar criticou as altas taxas de juros cobradas em operações de crédito, especialmente no cartão de crédito e no cheque especial, e argumentou que o comprometimento da renda dos brasileiros está diretamente relacionado ao elevado custo do crédito.
2: Zenaide Maia também pediu a aprovação da proposta de emenda à Constituição que limita os juros do cartão de crédito e do cheque especial a até 3 vezes a taxa Selic. Ela, que é autora da iniciativa, afirmou que a proposta ajudaria a conter o crescimento da inadimplência e a reduzir o impacto dos juros sobre o orçamento familiar. A PEC está em análise na Comissão de Constituição e Justiça.
7: Com a aprovação da nossa emenda, vamos frear essa bola de neve, pela qual os altos juros dificultam o pagamento e aprofundam a inadimplência.
1: Crianças e adolescentes precisarão de autorização judicial para exposição comercial nas redes sociais.
2: A determinação está no ECA Digital, foi regulamentada pelo Conselho Nacional de Justiça e mira os chamados influenciadores mirins. Repórter Raíssa Abreu.
8: A norma do Conselho Nacional de Justiça determina que um juiz avaliará, por exemplo, se a atuação da criança ou adolescente nas redes é compatível com sua idade, suas atividades escolares e sua fase de desenvolvimento. O ECA Digital, que entrou em vigor em março, criou responsabilidades compartilhadas entre Estado, famílias e empresas de tecnologia na proteção das crianças e adolescentes no mundo virtual. O senador Alessandro Vieira, do MDB de Sergipe, foi o autor do projeto que deu origem à lei.
9: Nós estamos regulando parcialmente a atividade das empresas mais poderosas da história do capitalismo. Essa é a primeira lei das Américas nessa matéria. E nós conseguimos colocar na mesma mesa e do mesmo lado da trincheira pessoas tão diversas como a nossa senadora Damares e a deputada Maria do Rosário.
8: A proposta do CNJ, que regulamenta a atividade de crianças e adolescentes nas redes sociais, será votada no final de junho. Se aprovada, as plataformas deverão suspender conteúdos que exponham pessoas com menos de 18 anos sem alvará.
1: E a Comissão de Segurança Pública pode votar nesta terça-feira um projeto que endurece as punições para quem incita ou induz crimes em ambientes coletivos, como escolas, universidades e centros de compras.
2: A proposta foi apresentada para combater o crescimento de ameaças e discursos de pânico propagados na internet. Repórter Bruno Lourenço.
10: A relatora, senadora professora Dorinha Seabra, do União do Tocantins, lembrou os trágicos atentados ocorridos em escolas de São Paulo, Blumenau, Aracruz e Sobral para justificar a necessidade do projeto.
11: Um grande número de pessoas que, aproveitando-se do anonimato e de uma suposta impunidade conferida pela rede mundial de computadores, passam a incitar ou induzir prática de homicídio, lesão corporal e ameaças em locais de frequentação coletiva, como escolas, universidades, ambientes de trabalho e centros de compra.
10: Apesar de apoiar a proposta, o senador Fabiano Contarado, do PT do Espírito Santo, afirmou que a alteração no Código Penal pode acabar diminuindo a pena.
12: Você está tirando a figura da codelinquência, seja do partícipe por participação moral na forma de induzimento ou instigação, ou no auxílio, que seria, pela teoria unitária humanista, pelo mesmo homicídio.
10: Depois da CSP, o projeto de lei segue para a Comissão de Constituição e Justiça.
1: Verbas da saúde para atendimentos dos bombeiros e regras para o uso de inteligência artificial estão entre os temas em debate no Senado nesta semana.
2: Um dos projetos em análise prevê o uso de emendas parlamentares da saúde para custear e equipar os serviços de atendimento pré-hospitalar dos corpos de bombeiros militares. Repórter Marcela Cunha.
13: Na terça-feira, a Comissão de Assuntos Econômicos pode votar uma proposta que atualiza os limites de endividamento para acesso ao microcrédito, com a correção anual desses valores pela inflação. Na Comissão de Educação, os senadores analisam novas regras para a participação de crianças e adolescentes em espetáculos e vídeos publicados na internet. Além de exigir autorização judicial, o texto proíbe a presença de menores em publicidade de cigarros, bebidas alcoólicas e apostas. Na quarta-feira, a Comissão de Assuntos Sociais pode autorizar o uso de emendas parlamentares da saúde para custear e equipar os serviços de atendimento pré-hospitalar dos corpos de bombeiros militares. Mas o senador Humberto Costa, do PT de Pernambuco, alertou que a inclusão dos bombeiros entre os destinatários das emendas da saúde pode aumentar a disputa por recursos do SUS.
14: Poderá gerar maior competição por verbas já insuficientes para atender plenamente as necessidades da atenção básica, da rede hospitalar, do SAMU e de outros serviços estratégicos do SUS.
13: Na Comissão de Ciência e Tecnologia, uma proposta proíbe o uso de inteligência artificial para reproduzir sem autorização a voz ou a imagem de uma pessoa com fins comerciais.
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2: Música. Com edição de Paula Groba e trabalhos técnicos de João Lira, o Jornal do Senado fica por aqui. Acompanhe agora as notícias da Câmara dos Deputados. Boa noite.
1: Uma boa noite e até amanhã.
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17: Câmara pode votar texto do governo sobre redução da jornada de trabalho.
18: Avança projeto que indeniza produtores por prejuízos com falta de energia.
17: Deputados facilitam a matrícula em cidade vizinha mais próxima do aluno.
18: Proposta prevê incentivo fiscal para livros, brinquedos e jogos inclusivos.
17: Boa noite. A Comissão de Constituição e Justiça da Câmara aprovou o projeto que prevê incentivo fiscal para livros, brinquedos e jogos inclusivos. Agora, a proposta será analisada pelo Senado. A repórter Maria Neves explica o que diz o texto.
19: Pelo texto, o poder público deverá reduzir tributos para a produção de materiais que ajudem crianças e jovens com desordem estética, deficiência ou enfermidade que cause embaraço social a compreender e aceitar sua condição. Autor do texto, o deputado Dr. Jaziel, do PL do Ceará, afirma que a carga tributária sobre brinquedos corresponde a cerca de 40% do preço final. Devido a essa tributação elevada, o parlamentar sustenta que o mercado de artigos lúdicos para crianças com deficiência não alcança larga escala. É atendido por iniciativas isoladas e artesanais. O relator da proposta, deputado Diego Garcia, do Paraná, concorda com o autor e acrescenta que atividades lúdicas e brincadeiras são coisa séria, principalmente para crianças com deficiência.
20: Crianças com deficiência devem ser estimuladas a desenvolver autonomia e autoestima. Materiais didáticos, livros, jogos e brinquedos inclusivos que respeitem as individualidades certamente terão repercussão positiva no desenvolvimento das crianças.
19: O deputado ressalta que percepções, raciocínio e criatividade são aprendidos na relação das crianças consigo mesmas e com o outro por meio do lazer infantil. E, para crianças com deficiência, destaca que as brincadeiras são instrumentos eficazes de superação de dificuldades e de desenvolvimento da criatividade. Segundo o Instituto Brasileiro de Geografia e Estatística, o Brasil tem 14 milhões e meio de pessoas com deficiência, o que representa 7,3% da população com 2 anos ou mais. Além disso, o Instituto identificou 2 milhões e 400 mil pessoas com autismo. Da Rádio Câmara de Brasília, Maria Neves.
16: Turismo.
18: Gilson Daniel, do Podemos do Espírito Santo, destaca o potencial turístico da região do Caparaó, impulsionado por eventos tradicionais e pelas belezas naturais. O deputado cita o Festival de Inverno de Guaçuí e a Festa do Carro de Boi, na cidade de Iúna, como iniciativas que valorizam a cultura local.
17: Gilson Daniel também ressalta que Caparaó reúne atrativos como o Pico da Bandeira, além de uma rica gastronomia regional. Ele registra investimentos destinados à região, como a inauguração da obra de asfaltamento da rodovia que liga os municípios de Iúna e Urupi.
16: Agricultura.
18: Projeto que prevê indenização a produtores rurais por prejuízos com falta de energia avança na Câmara. A repórter Sofia Peçanha tem os detalhes.
21: A Comissão de Agricultura aprovou o projeto que prevê que produtores rurais sejam indenizados quando tiverem prejuízos causados por falhas no fornecimento de energia elétrica. Apresentada pelo deputado Marcos Beltrão, de Alagoas, a proposta também foi aprovada pela Comissão de Minas e Energia. A medida vale para situações em que a falta de luz ou oscilações na rede elétrica provoquem a perda de produtos perecíveis, como leite, frutas, grãos armazenados ou até a morte de animais que dependem de sistemas automatizados para sobrevivência. Durante a discussão na Comissão de de Minas e Energia, o deputado Padre João, do PT de Minas Gerais, destacou os impactos diretos para os produtores, especialmente os de menor porte.
0: Porque a pessoa ela tem uma expectativa de, num mês, ela receber o leite que ofereceu. Então, terminar o prazo, isso é muito importante, porque a pessoa ela fica descapitalizada, fica sem renda, porque é o prejuízo. Caso do leite, mas tem as câmeras frias de legumes, verduras, queijos.
21: Para ter direito à indenização, o produtor deverá comprovar por meio de documentos técnicos que prejuízo foi causado diretamente pela interrupção de energia. O valor será calculado com base no preço de mercado dos produtos na região. O texto também determina que a concessionária de energia terá até 30 dias para analisar o pedido e fazer o pagamento. Caso o prazo não seja cumprido, haverá acréscimo de 10% no valor da indenização como multa. O relator da proposta na Comissão de Agricultura, o deputado Tião Medeiros, do PP do Paraná, afirmou que a medida também pode incentivar melhorias na qualidade do serviço prestado pelas empresas de energia.
4: O dever de indenizar fortalece um incentivo para a atuação proativa dos distribuidores, ao mesmo tempo em que responde a uma demanda urgente dos produtores rurais de todo o país.
21: O projeto que garante indenização a produtores rurais por perdas causadas por falta de energia elétrica segue para análise na Comissão de Constituição e Justiça. Da Rádio Câmara de Brasília, Sofia Peçanha.
16: Economia.
17: Reginaldo Lopes, do PT de Minas Gerais, anuncia uma articulação partidária em torno da proposta que garante fomento indireto aos setores da cultura e do esporte por meio de créditos tributários para gestores, artistas e patrocinadores.
18: O deputado explica que o principal objetivo da proposta é incluir os mecanismos permanentes de fomento dentro das regras da reforma tributária. Para Reginaldo Lopes, a medida fortalece a geração de emprego e renda, além de estimular investimentos privados em cultura e esporte.
17: Maurício Marcon, do PL do Rio Grande do Sul, alerta para o agravamento da situação econômica do país. Ao mencionar dados sobre o endividamento das famílias brasileiras, o deputado prevê um cenário de forte instabilidade financeira.
18: De acordo com Maurício Marcon, o descontrole fiscal do governo impulsionou a inflação dos alimentos e elevou a taxa de juros a patamares históricos. Ele recomenda cautela financeira aos cidadãos diante do risco de uma crise.
16: Trabalho.
17: O plenário da Câmara dos Deputados deve votar o projeto do governo que limita em 40 horas semanais a jornada de trabalho. O repórter Antônio Vital nos conta como estão as negociações.
22: A semana no plenário da Câmara começa com um único projeto na pauta, o que define a jornada máxima de trabalho em 40 horas semanais, sem redução de salários. No final de maio, a Câmara aprovou proposta que inclui esse limite na Constituição, o que deve ser ainda analisado pelo Senado. A diferença é que o projeto enviado pelo governo ao Congresso em abril detalha a aplicação da redução da jornada e altera 9 leis, além da consolidação das leis do trabalho, a CLT. Acrescenta esse limite em legislações específicas que tratam do repouso semanal remunerado, do esporte e de profissões como aeronautas, seguranças privados, trabalhadores domésticos e radialistas. O projeto chegou à Câmara em abril com regime de urgência constitucional, com prazo para ser votado. Como isso não ocorreu, passou a trancar a pauta do plenário a partir de 30 de maio. Desde então, os deputados ficaram impedidos de votar qualquer outro projeto de lei. Na semana passada, o presidente da Câmara, Hugo Mota, designou como relator o deputado Léo Prates, do Republicanos da Bahia, o mesmo da proposta de emenda à Constituição que acaba com a escala 6x1. O projeto do governo define que a duração normal do trabalho não poderá ultrapassar 8 horas diárias e 40 horas semanais, o que vai valer também para trabalhadores com escalas especiais. Estabelece ainda que todos os trabalhadores terão direito a 2 dias de folga remunerados por semana, de preferência aos sábados e domingos. Abre exceções para negociações coletivas, de acordo com as peculiaridades de cada atividade. Também permite escalas de até 12 horas seguidas, mas mantendo o limite de 40 horas semanais. A proposta do governo se aplica aos contratos em vigor e passa a valer imediatamente assim que virar lei. Já a proposta já aprovada, que acrescenta esses limites ao texto da Constituição, define que a adoção da medida será gradual, com prazo de 2 meses para começar a valer limite de 42 horas e de 1 ano para a jornada de 40 horas. Prevê ainda medidas de transição para microempreendedores individuais, microempresas e empresas de pequeno porte e admite manutenção da jornada atual para terceirizados do serviço público até que ocorra nova licitação. O projeto do governo foi defendido pelo líder do PT na Câmara, deputado Pedro Czai, do PT de Santa Catarina.
23: Redução da jornada de trabalho de 44 horas para 40 horas semanais, portanto, ter 2 dias para viver, para descansar, para ficar com a família, qualidade de vida e tempo para viver e tempo para trabalhar. Estamos convencidos que a redução da jornada de trabalho vai permitir o aumento da produtividade, ganha a sociedade, ganha a economia, ganha as famílias brasileiras.
22: Já a proposta que acrescenta o limite máximo de 40 horas semanais de trabalho na Constituição, quando foi votada na Câmara, recebeu críticas de deputados da oposição. Deputados do PL, do Novo e do Missão disseram que a medida vai acarretar aumento do trabalho informal, diminuir a produtividade e aumentar o custo para as empresas. Da Rádio Câmara, de Brasília, Antônio Vital.
16: Relações Exteriores.
18: Alexandre Lindemeyer, do PT do Rio Grande do Sul, defende a soberania nacional e a autonomia jurídica do Brasil, sustentando que o país não deve se curvar a decisões externas. Ele lembra a decisão dos Estados Unidos de classificar as facções criminosas brasileiras como grupos terroristas.
17: Alexandre Lindemeyer afirma que a lei brasileira e tratados internacionais distinguem claramente crime organizado e terrorismo. Em sua opinião, os Estados Unidos são movidos por interesses próprios, com apoio de políticos brasileiros empenhados em entregar riquezas nacionais.
16: Educação.
18: Câmara aprovou o projeto que facilita a matrícula na escola mais perto do aluno, mesmo que em município vizinho, e o texto seguiu para análise do Senado. Confira na reportagem de Luiz Cláudio Canuto.
3: A Comissão de Constituição e Justiça da Câmara dos Deputados aprovou o projeto que assegura a alunos da educação básica o direito de se matricular na escola mais próxima da sua casa, mesmo que seja em um município vizinho. O texto aprovado muda a LDB, Lei de Diretrizes e Bases da Educação Nacional. Por recomendação da relatora, deputada Júlia Zanatta, do PL de Santa Catarina, a comissão aprovou as sugestões da Comissão de Educação para o projeto. Pela versão aprovada, será assegurado o direito à matrícula e ao transporte escolar, com possibilidade de acordo entre os municípios. A deputada Júlia Zanatta reforçou a importância da medida.
5: Não precisando de mais uma legislação estadual ou municipal para acertar isso aqui. Então, é uma legislação que pensa na vida das pessoas lá na ponta, dos alunos, das mães, que às vezes moram na divisa de um município com outro e não conseguem fazer essa matrícula por causa de uma burocracia imposta por uma lei que foi feita aqui em Brasília, mas que não viu a realidade das pessoas lá na ponta. Então é um grande avanço.
3: O censo de 2022 apontou que 7,2% dos estudantes do Brasil, ou seja, 4 milhões de alunos, precisam ir a um município vizinho para estudar. Pouco mais de 3% dos alunos do ensino fundamental e 6,6% dos alunos do ensino médio precisam fazer diariamente esse deslocamento. O projeto original é do deputado Evair Vieira de Mello, do Espírito Santo. Da Rádio Câmara de Brasília, Luiz Cláudio Canuto.
16: Política.
17: Heloísa Helena, da Rede do Rio de Janeiro, despediu-se da Câmara após cumprir um mandato temporário de 4 meses. Em seu pronunciamento, a congressista fez um balanço de sua atuação, destacando a apresentação de mais de 60 projetos de lei voltados para a área social.
18: Heloísa Helena afirma que deixou o cargo consciente de ter feito uma política ética. A legisladora deixa o cargo em função do fim da suspensão do mandato do deputado Glauber Braga.
16: Justiça.
17: O nome afetivo, que muitas vezes crianças e adolescentes usam ao ganharem novas famílias, vai poder ser oficializado antes do fim do processo de adoção. A repórter Mônica Tati explica o teor da proposta que agora vai para o Senado.
6: A Câmara dos Deputados aprovou proposta que permite o uso de nome afetivo por crianças e adolescentes sob guarda provisória, em cadastros de escolas e estabelecimentos de saúde, cultura e lazer. O nome afetivo é aquele pelo qual o menor é chamado pela nova família, antes da conclusão do processo de adoção e da alteração definitiva na certidão de nascimento. Depois de adotada, a criança geralmente troca o sobrenome. No entanto, há casos em que há a troca do primeiro nome também. O objetivo do projeto é antecipar o uso desse nome, como forma de respeitar a identidade da criança. A autora do projeto, a deputada Laura Carneiro, do PSD do Rio de Janeiro, explica por que a mudança do nome é importante ainda durante o processo de adoção.
7: A criança chegar à adoção é porque ela perdeu todos os links familiares, seja por violência, seja por abandono. Está absolutamente desprotegida, principalmente no amor. Então, vem o processo de adoção, o processo começa com essa guarda provisória. Isso demora muito tempo, é uma análise difícil, mas durante esse tempo, essa criança cria vínculo com essa nova família. A própria família aí na escola, os amiguinhos, na sociedade, na vida normal dessa criança, ela passa a precisar efetivamente ser parte daquela família. E esse pertencimento também está ligado ao nome dela.
6: Laura Carneiro também destaca a importância de mais mecanismos para incentivar a adoção no país, principalmente de crianças mais velhas e adolescentes. A proposta que permite o uso de nome afetivo por crianças e adolescentes sob guarda provisória segue agora para o Senado Federal e, se for aprovada, pode ser sancionada pelo presidente da República e virar lei. Da Rádio Câmara de Brasília, Mônica Tati.
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16: Segurança Pública.
18: Avançou na Comissão de Constituição e Justiça da Câmara a proposta que reduz a maioridade penal para 16 anos. Para Sérgio Turra, do PP do Rio Grande do Sul, a medida acaba com a possibilidade de criminosos de alta periculosidade se esconderem na menoridade.
9: O deputado critica a oposição de esquerda à proposta, argumentando que ela protege criminosos, indo contra o interesse público e a segurança da sociedade. Sérgio Turra menciona o apoio popular à medida, que será analisada agora por uma comissão especial antes de ir à votação no plenário.
18: Sargento Faur, do PL do Paraná, celebra a aprovação na CCJ da PEC que reduz a maioridade penal. O congressista afirma que a medida é um primeiro passo para responsabilizar adolescentes de 16 e 17 anos envolvidos em crimes graves.
9: Sargento Faur sustenta que a punição de adolescentes infratores busca proteger principalmente os jovens que estudam e trabalham. Ele lembra que a PEC ainda precisa passar por comissão especial e pelo plenário da Câmara em dois turnos antes de seguir para o Senado.
18: José Rocha, do União da Bahia, celebra o Dia da Marinha, comemorado em 11 de junho. O parlamentar ressalta o papel histórico da corporação e exalta suas ações humanitárias operadas em rios de regiões isoladas para levar desenvolvimento e promover a integração nacional.
9: Presidente da Frente Parlamentar de Apoio ao Programa Antártico Brasileiro, José Rocha, ressalta a importância da Força Naval na proteção de quase 6 milhões de quilômetros quadrados da Amazônia Azul e defende investimentos em tecnologia como a construção de submarinos e fragatas.
18: Termina agora o Jornal Câmara dos Deputados, produzido pela Rádio Câmara, com trabalhos técnicos de Wellington Teles e apresentação de Val Monteiro e Luciana Vieira. Uma boa noite para você.
9: Você fica com as notícias do Tribunal de Contas da União. Boa noite.
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0: 6 em ponto em Campinas.
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0: Olá, uma excelente manhã de terça-feira para você. Hoje é dia 16 de junho de 2026. A partir de agora, o seu programa de músicas e notícias no ar é o Inspira pela Manhã, trazendo os destaques de hoje. É a última semana do outono. Lá tem tempo instável e nova frente fria chegando em Campinas. O STF obriga Campinas a trocar 598 cargos comissionados por concursados até 2027. E o Neymar e Bruna Biancardi anunciam terceira filha e batem mais de 1 milhão de curtidas nas redes sociais. Essas e outras notícias em destaque para você a partir de agora aqui no Inspira pela Manhã. Eu sou o Renato Zadi. Muito bom dia. Inspire-se.
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0: 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Alanis Morissette, 6:11.
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0: A última semana do outono começou com chuva e tendência de redução das instabilidades nos próximos dias na região de Campinas. Segundo o CEPAGRE da Unicamp, hoje o céu estará parcialmente nublado e a temperatura entre 15 e 21 graus Celsius. Não está descartada chuva fraca e isolada na região do Circuito das Águas. Amanhã o termômetro deve variar entre 12 e 21 graus. Uma nova frente fria deve avançar sobre o estado no sábado, último dia do outono, trazendo mais nuvens, volta da chuva e nova queda nas temperaturas. Agora 6:12.
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0: 6h27 em Campinas.
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0: O dólar fechou em alta nesta segunda-feira com valorização de 0,09%, cotado a R$ 5,66. Já o Ibovespa, o principal índice da Bolsa Brasileira, caiu 0,42% e terminou o dia aos 170.415 pontos. O movimento ocorre em meio à expectativa de acordo de paz entre os Estados Unidos e o Irã, que deve ser assinado nesta sexta-feira, dia 19, na Suíça, e pela chamada Superquarta, quando os bancos centrais dos dois países vão anunciar as decisões sobre os juros. Agora 6h28.
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0: Super FM, faz bem ouvir Djavan, 6:40 agora.
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0: A rodada desta segunda-feira na Copa do Mundo teve 2 empates e 1 vitória. Espanha e Cabo Verde ficaram no 0-0, enquanto Bélgica e Egito empataram em 1-1, ambos na estreia dos grupos H e G. No jogo da noite, a Arábia Saudita arrancou um empate em 1-1 com o Uruguai, também pela primeira rodada da fase de grupos. A seleção brasileira segue a preparação para o segundo jogo da Copa contra o Haiti na sexta-feira, dia 19, às 9:30 da noite, pela segunda rodada do Grupo C. Agora 6:42.
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0: ao som do Spandau Ballet. Only When You Leave. Agora faltam 4 minutos para 7.
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0: A Prefeitura de Campinas terá que extinguir 598 cargos comissionados e substituí-los por servidores concursados até maio de 2027, por determinação do Supremo Tribunal Federal. O presidente do STF, Edson Fachin, ampliou em 8 meses o prazo que determina ou que termina em julho, mantendo a decisão do Tribunal de Justiça de São Paulo, que considerou inconstitucional a forma de contratação desses cargos. A administração municipal informou que vai recorrer para tentar manter a lei que criou essas funções. Agora temos as primeiras informações do trânsito com Daniele Gandolfi. Bom dia, Daniele.
2: Oi, Renato, bom dia, uma excelente terça-feira para você, ótima terça para você que tá ligado aqui com a gente na Inspira. E eu já começo falando das rodovias Anhanguera e Bandeirantes, e atenção com a garoa que deixa as pistas escorregadias. Rodovia dos Bandeirantes tá melhor para quem vai sentido São Paulo, só fica lenta no trecho final, depois do Rodoanel, do quilômetro 19 até o 13 na Tietê. Pela Anhanguera tem parada ali em Jundiaí, do quilômetro 62 até o 60, também na aproximação com Rodoanel, do quilômetro 26 até o 22 e do 17 até o 11 na Marginal Tietê. Pro interior, Bandeirantes e Anhanguera ainda vão bem. 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
0: Agora faltam 2 para 7.
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1: A cidade de Campinas recebe neste domingo às 10 da manhã um jogo beneficente entre o Corinthians Master e a Seleção Master do Ouro Verde no campo do Corintinha, no Parque Universitário. A entrada será solidária com doação de 2 quilos de alimentos não perecíveis para o Banco de Alimentos de Campinas e a expectativa é de até 5.000 torcedores. O lançamento contou com a presença de ex-jogadores como Zenon, João Paulo e Ezequiel, e os nomes que vão participar da partida ainda não foram divulgados. Agora temos mais informações do trânsito para você.
2: Oi, Renata. Observando agora o caminho pela Campinas-Monte Mor, sentido Campinas, que fica lento ali em Hortolândia, a partir do quilômetro 5 e até a passagem pela rodovia da Alberto Panzan, ali na altura do quilômetro 2. Segue intenso o trajeto até o comecinho da Robert Bosch e pela Robert Bosch até a passagem pela Anhanguera. Depois, Lix da Cunha vai bem até o centro. O caminho contrário, Lix da Cunha, Robert Bosch e Campinas-Monte Mor, tá ótimo até Monte Mor. 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
1: Obrigado, Daniele. Agora 7:14 em Campinas.
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0: Michael Jackson, You Are Not Alone, 7h31.
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0: A CPFL montou uma operação especial para garantir o fornecimento de energia durante os jogos da seleção brasileira na Copa do Mundo, período em que o consumo aumenta com TVs ligadas e eventos públicos. O plano inclui monitoramento em tempo real da rede, mapeamento de pontos críticos ligados às transmissões e reforço das equipes em plantão antes, durante e depois das partidas. A empresa também acompanha as condições de tempo para adotar medidas preventivas.

0: alternativas em caso de clima severo. Agora informações do trânsito chegando.
1: Renato, tem mais do trânsito nessa manhã gelada de terça-feira, falando agora do anel viário, que para quem sai da Anhanguera e vai no sentido da rodovia Heitor Penteado, sentido Dom Pedro, já encontra lentidão na saída da Anhanguera e melhora logo à frente e piora a partir do quilômetro 8. Vai congestionado até o quilômetro 1, um pouquinho antes da rodovia Heitor Penteado. Depois, seguindo o caminho pela Dom Pedro, tudo tranquilo até o acesso à Anhanguera do outro lado. Para quem pega o anel viário a partir da rodovia Heitor Penteado e vai para Anhanguera, pode seguir que ainda vai muito bem. 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
0: Agora 7h32.
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0: Everybody Knows, 7h44 aqui na Inspira FM.
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0: A Anvisa decidiu manter suspensos apenas alguns lotes antigos de produtos da IP fabricados antes de março e abril deste ano. Esses lotes com remuneração terminada ou numeração terminada em 1 incluem desinfetantes BAC IP e Pinho IP, alguns lava-louças e lava-roupas líquidos Tixan IP. Já os desinfetantes e lava-louças produzidos em março e os lava-roupas líquidos feitos entre 1º de abril e 7 de maio foram liberados para venda e uso depois da análise de laudos apresentados pela empresa. E agora a Daniele traz outras informações do trânsito.
2: Oi, Renato. Observando agora o caminho pela rodovia Santos Dumont para quem vai sentido Campinas e tem problemas no trecho final a partir do quilômetro 74 e até a passagem pela rodovia Anhanguera. Depois, pela Prestes Maia, o caminho vai fluindo bem e na João Jorge tem congestionamento da Faria Lima até o terminal central. Tá um pouco melhor o caminho da Avenida das Amoreiras, que vai parar da Senador Antônio Lacerda de Franco até a altura da Anhanguera e lá na frente, já na aproximação com a Faria Lima. João Jorge, Prestes Maia e Santos Dumont sentido aeroporto seguem muito bem. 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
0: Agora 7h46.

0: em Campinas, 7h56.
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0: O Festival Sabores da Terra começa nesta quinta-feira na Praça Arautos da Paz, em Campinas, com entrada gratuita até domingo. O evento junino reúne comidas típicas, shows e atividades para toda a família, com transmissão do jogo da seleção brasileira na sexta, em telão, e programação especial de fé no domingo. As crianças terão brinquedos infláveis, pesca, tiro ao alvo e outras brincadeiras. E o público ainda pode participar do concurso Seu Pet Mais Junino, com inscrição mediante doação de ração, roupas ou cobertores para animais em situação de abandono. E agora informações do trânsito com a Daniele. Vamos ouvir, Daniele.
2: Renato, informação importante para o nosso ouvinte que sai de São Paulo e vai no sentido interior, sentido Campinas. Rodovia Anhanguera para o interior tem congestionamento ali em Jundiaí. Tem uma ocorrência fora da rodovia que está deixando o caminho difícil do 59 até o 62. Depois melhora e o caminho da Anhanguera volta a parar em Campinas do 90 até o 92 e do 94 até o 97 na altura da Lix da Cunha. Então, pro interior, a partir de São Paulo, prefira a rodovia Via dos Bandeirantes que vai livre. Só tem parada já em Campinas do 87 até 89. 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
0: Agora faltam 2 para as 8.
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0: partir de 1º de janeiro de 2029, todos os veículos fabricados no Brasil terão que sair de fábrica com sensor para sistemas de frenagem automática, por resolução do Conselho Nacional de Trânsito, CONTRAN. A tecnologia está sendo desenvolvida no país no Senai Parque de Suape, em Pernambuco, e faz parte dos sistemas avançados de assistência ao motorista que usam radar e câmeras para detectar obstáculos, manter o carro na faixa e acionar os freios automaticamente em situação de risco. Agora 8:11.
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0: boa essa playlist da Inspira FM, né? Coldplay Magic, 8h25.
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0: A expansão do Shopping Dom Pedro vai trazer 8,79 milhões de reais em obras de melhorias para Campinas, bancadas pelos empreendedores. Estão previstos projetos para prolongar a Avenida Guilherme Campos, ajustar o trânsito no entorno, recuperar uma ponte sobre o Rio Atibaia e fazer drenagem e pavimentação em vias da região. Também haverá reforma e ampliação do terminal de ônibus do shopping e do terminal Barão Geraldo, além da manutenção de ciclovias. E agora a Daniele traz outras informações do trânsito pra gente.
2: Atenção com o acidente pela rodovia Professor Zeferino Vaz, sentido centro de Campinas, na altura do quilômetro 115. Problemas do 115 ali no Real Parque até o 113 na altura da Dom Pedro e depois já segue bem. Para quem vai sentido Paulínia, Zeferino Vaz tem ótimas condições. Pela rodovia Dom Pedro, sentido Anhanguera, o caminho para no finalzinho, já no acesso à rodovia Anhanguera. 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
1: Festival Internacional de Teatro em Campinas, o Feverestival, volta ao calendário cultural da cidade entre 26 de junho e 4 de julho, com a maior participação internacional dos últimos 10 anos. A 19ª edição terá espetáculos no Brasil, no Peru, na Colômbia, no Chile e Espanha, em espaços como o Teatro Castro Mendes, Sesc Campinas, Lagoa do Taquaral e praças públicas com apresentações gratuitas e também pagas. A abertura será com o espetáculo Restinga de Canudos e entre os destaques estão o artista chileno Carcocha e a peça peruana Confessiones. Agora faltam 19 para as 9 em Campinas.
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0: melhores músicas na melhor playlist da sua rádio Inspira FM 97.7, Lionel Richie, Do It To Me. Agora 2:09.
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0: Bruna Biancardi e Neymar Júnior anunciaram nas redes sociais que esperam mais uma filha em plena Copa do Mundo deste ano. O casal, que já tem Mavi, de 3 anos, e Mel, que completa 1 ano no mês de julho, divulgou um vídeo de chá revelação para contar a novidade. O anúncio viralizou, o post de Bruna no Instagram passou de 1 milhão de curtidas e teve mais de 20 mil comentários em cerca de 40 minutos. E agora a Daniele Gandolf traz para você as informações do trânsito. Daniele?
2: Renato, tô observando agora o caminho pela Rua Irmã Serafina, que vai mal ali a partir da Moreira Salles e até a passagem pela Joaquim Novaes, já na Avenida Anchieta. Avenida Anchieta para de novo logo à frente da Guilherme da Silva até Orozimbo Maia. Então, para você que sai da Moraes Salles e vai para Orozimbo Maia, bem melhor é o caminho da Maria Monteiro, que vai bem toda a extensão até o acesso a Orozimbo. Evite também a Barão de Jaguara, que não serve de alternativa entre a Moraes Salles e a Barreto Leme. 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
0: Muito obrigado, Daniele. 9 em ponto em Campinas. Termina esta edição do Inspira pela Manhã nesta terça-feira, 16 de junho de 2026. E os destaques de hoje foram: última semana de outono tem tempo instável e nova frente fria a caminho de Campinas. O STF obriga Campinas a trocar 598 cargos comissionados por concursados até o ano que vem. Neymar e Bruna Biancardi anunciam terceira filha e batem mais de 1 milhão de curtidas nas redes sociais. Eu sou o Renato Zadia, muito obrigado pela sua companhia. Eu volto amanhã às 6 da manhã, não esquece. Daqui a pouquinho tem Ana Martins na programação. 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Até amanhã. Tchau.
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6: Bom dia, uma ótima manhã de terça-feira para você, ouvinte da Inspira FM, que até aqui esteve em ótima companhia com Renato Zadim. Nossa manhã juntos, eu sou a Ana Martins, vou com você até 1 da tarde, tem a Madonna.

You Two I Still Haven't Found I'm Looking For na Inspira FM e 97.7. Você ouve também de onde estiver no aplicativo. Phil Collins.

0: o Kid Abelha Grande Hotel, numa versão do acústico para fechar essa hora na Inspira FM. 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
3: O fim do outono será marcado por queda nas temperaturas e tempo firme em Campinas e região nesta terça-feira, dia 16. Segundo o Cepagri da Unicamp, o dia começou com cerca de 14 graus e o sol entre nuvens, com máxima prevista de 23 graus. Entre quarta e quinta-feira, o tempo segue estável, mas as mínimas caem e podem chegar a 10 graus. Há previsão de nova frente fria a partir de sexta-feira à noite, com retorno da chuva no sábado. E motoristas da região de Campinas economizaram cerca de 4 milhões e meio de reais ao optar pela CNH digital, segundo dados divulgados pelo Detran de São Paulo. Para mais de 32 mil condutores, deixaram de emitir o documento em papel e passaram a usar apenas a versão eletrônica, disponível em aplicativo no seu celular. A CNH digital tem a mesma validade jurídica da impressa e pode ser apresentada normalmente em fiscalizações. No estado, mais de 370 mil motoristas já aderiram a esse modelo.
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0: Daryl Howie, John Oates, na Inspira FM, sempre com as notícias do jornalismo para você.
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3: O Festival Internacional de Teatro de Campinas começa no dia 26 de junho e segue até 4 de julho em diversos espaços da cidade. Na 19ª edição, o evento reúne grupos do Brasil e de países como Peru, Colômbia, Chile e Espanha. A programação inclui apresentações gratuitas e pagas no Teatro Castro Mendes, Sesc, Praça Carlos Gomes e Lagoa do Taquaral. A abertura será com o espetáculo Restinga de Canudos na sexta-feira, dia 26. E a Prefeitura de Campinas terá até março do ano que vem para substituir cerca de 598 cargos comissionados por servidores concursados, após uma decisão do Supremo Tribunal Federal. O prazo, que era de 120 dias definido pelo Tribunal de Justiça de São Paulo, foi ampliado para 12 meses pelo ministro Edson Fachin, para evitar prejuízo a serviços públicos. Os cargos foram considerados inconstitucionais por exercerem funções técnicas que exigem concurso. A prefeitura informou que vai recorrer dessa decisão.
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4: Um compositor tentando se tratar da síndrome do pânico escreveu uma das músicas mais conhecidas do Brasil. Aqui é Raul Rufo e já já eu te conto como Um Medo Invisível virou um clássico. Aqui na Inspira FM.
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4: Um compositor tentando se tratar da síndrome do pânico escreveu uma das músicas mais conhecidas do Brasil. Você tá na Inspira FM e eu sou o Raul Rufo. Essa música foi regravada quase 100 vezes e fez sucesso com 3 intérpretes diferentes. Ela nasceu num momento em que o autor estava tentando entender o que estava acontecendo com a própria mente. Ele veio do interior e com pouco mais de 20 anos decidiu tentar a vida na capital. Só que a cidade grande tinha outra lógica. A cena estava voltada para o rock, os barzinhos queriam hits e ele ainda estava tentando se encontrar. Além disso, veio o baque emocional, sair de um lugar onde todo mundo te conhece e cair numa cidade onde você é ninguém, sem amigos, sem estabilidade e muito tempo sozinho. E aí começaram os sintomas: aperto no peito, coração disparado, insônia e aquela sensação horrível de que algo terrível estava prestes a acontecer. Hoje a gente chama isso de síndrome do pânico, mas naquela época o diagnóstico não era comum. Ele rodou médicos, fez exames, mediu pressão, checou tudo e nada aparecia. Ele tentou de tudo, passou até por cultos, rituais de várias crenças, buscando uma explicação para aquilo que parecia um fantasma na mente. Cansado de lutar contra o invisível, um dia, Kiko Zambian, que se sentou para compor em casa e colocou no papel uma ideia de liberdade e sobrevivência. Seguir em frente sem precisar se explicar, como quem tenta respirar de novo. Foi assim que surgiu Primeiros Erros, e a gente vai ouvir agora aqui na Inspira.

0: Signor Chico Zambianchi.
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0: Na Inspira, a gente ouviu o Coldplay. Para você, uma ótima segunda-feira. Hora de conferir as informações do trânsito.
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2: De volta com informações do seu caminho pela região central, agora de olho na Avenida Orozimbo Maia. Para quem vai sentido centro, tem redução de velocidade na altura da Coronel Quirino e mais à frente da Doutor Carlos Guimarães até a Avenida Brasil. Dá para sair à direita, pegar Rafael Sampaio e depois, pela Tiradentes, chegar na Brasil com melhores condições. A rua Álvaro Miller também tá melhor. Depois da Brasil, Orozimbo Maia vai bem até a Senador Saraiva. Para quem pega Orozimbo Maia sentido bairro, sentido norte e sul, só tem uma paradinha na altura da Brasil e aí já vai bem. 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

0: Fechando essa hora, Earth, Wind & Fire, September, super hit, marcando presença na trilha sonora da Inspira. Hora de saber o que anda ou não em Campinas.
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3: No tênis, João Fonseca foi eliminado na estreia do ATP 500 de Halle, na Alemanha, ao perder nesta terça-feira para o alemão Yannick Hanfmann. Brasileiro, número 25 do ranking mundial, foi derrotado por 2-0 em pouco mais de uma hora de jogo, em sua primeira partida na grama na temporada. Ele agora disputa o ATP 250 de Eastbourne a partir do dia 22, com preparação em Wimbledon.
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4: Atualizando agora a situação das rodovias Anhanguera e Bandeirantes e pela rodovia dos Bandeirantes, para quem vai sentido norte, sentido interior, ainda tem um acidente desde a tarde de ontem, ali na altura do quilômetro 134 em Santa Bárbara. Foi o tombamento de um container e agora está sendo feito o transbordo da carga. Não tem interdição e tem lentidão só por aproximação. Para quem vai sentido São Paulo, rodovia dos Bandeirantes para já no final do quilômetro 16 até o 13 na Marginal Tietê. Já a rodovia Anhanguera tá livre até a Marginal e pro interior, o caminho também vai muito bem. 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

0: LaBouche Falling in Love, na trilha sonora da Inspira. Bom comecinho de tarde, chegando as informações atualizadas do trânsito.
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2: Observando agora o seu trajeto pela Avenida Brasil, para quem vai no sentido do bairro, que tem problemas a partir do Orozimbo Maia e até a passagem pela Barão de Itapura, mais uma paradinha da Camargo Paz até a Camargo Pimentel e lá na frente, na aproximação com a Avenida Imperatriz Leopoldina. Para quem pega a Avenida Brasil sentido centro, aí sim o caminho vai bem. Então, pro bairro, prefira Andrade Neves e depois Luiz Ismânio. 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

0: Boy Seven, You Glad You Came, versão pro hit do The Wanted, fechando essa hora. Eu sou a Ana Martins, amanhã quarta-feira eu tô de volta, vem aí o Márcio Cruz na Inspira.
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3: Neymar e Bruna Biancardi anunciaram nesta segunda-feira que esperam a terceira filha do casal. A revelação foi feita em um chá com familiares divulgado nas redes sociais. Os dois já são pais de Mavi e Mel, e o jogador também é pai de Davi Luca. A gestação foi confirmada em vídeo que mostrou o momento da descoberta de que o bebê é uma menina. E o Procon de Campinas divulgou uma pesquisa que aponta variação de até 160% nos preços de produtos de festa junina na cidade. O levantamento foi feito entre os dias 29 de maio e 2 de junho em 6 estabelecimentos. O gengibre teve a maior diferença com preços entre R$ 9,99 e R$ 25,99 o quilo. Também foram registradas variações na maçã de 122% e na maionese, que passou de 70% em alguns casos. O órgão orienta o consumidor a pesquisar antes de comprar.
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5: Olá, boa terça-feira para você que ouve Inspira FM. Eu sou o Márcio Cruz, já tô chegando por aqui. A Ana Martins já te fez companhia. E agora vamos seguir juntos, tocando sempre o melhor da música, os grandes sucessos que passam sempre aqui nos 97.7 e também nos dispositivos digitais. Para começar, tem Bryan Adams.

Pet Shop Boys aqui na Inspira FM. Excelente terça-feira pra você. A gente segue sempre tocando o melhor da música. Agora tem Simple Red.

0: Michael Jackson, pra gente fechar essa hora aqui na Inspira. Boa tarde pra você. A gente segue agora com o jornalismo aqui da Inspira. A gente volta daqui a pouquinho com Miley Cyrus, Tina Turner, vai ter Tribalistas, George Michael e muito mais. 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
3: A plataforma de jogos Roblox passou a liberar nesta terça-feira novos tipos de conta para usuários menores de 16 anos em todo o mundo. Crianças de até 9 anos terão acesso ao Roblox Kids e usuários de 9 a 15 anos ao Roblox Select, com conteúdos restritos e revisados por faixa etária. A mudança ocorre após investigações sobre conteúdos inadequados na plataforma. E para acessar os jogos para maiores, será exigida a verificação de idade por selfie. E estão abertas até o dia 17 de junho as inscrições para a etapa Ouro Verde do Circuito de Corridas dos Distritos, em Campinas. A prova será realizada no dia 21, com percurso de 6 quilômetros e largada às 7:30 da manhã, no Bosque dos Cambarás. A competição é voltada para participantes a partir de 16 anos e as inscrições custam a partir de R$ 49,50, com cadastro pela internet.
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0: Essa foi a Marina Lima pra gente fechar mais uma hora aqui na Inspira. Vamos fazer uma pausa aqui. Jornalismo chegando pra te atualizar com as informações desta terça-feira. Já já vai ter Stevie Wonder, vou tocar Bruno Mars, Seu Jorge e muito mais. 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
3: O Colégio Notre Dame realiza no dia 20 de junho a tradicional festa junina em Campinas, no distrito de Sousas. O evento acontece das 9 da manhã às 7 da noite nas dependências da escola, com programação aberta ao público. A festa terá comidas típicas, apresentações musicais, brincadeiras e atividades para as crianças. A celebração marca os 65 anos da instituição e deve reunir famílias e moradores da região. E a pesquisa Real Time Big Data mostra empate técnico entre Flávio Bolsonaro e o presidente Luiz Inácio Lula da Silva em um eventual segundo turno da disputa presidencial. O senador aparece com 47% das intenções de voto contra 44% de Lula, dentro de uma margem de erro de 2 pontos percentuais. No primeiro turno, Flávio lidera com 36%, seguido por Lula com 31% e Renan Santos com 10%. O levantamento ouviu 1.600 eleitores entre 13 e 15 de junho e tem nível de confiança de 95%.
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Lawrence Page, aqui na Inspira, faz bem ouvir o melhor da música sempre por aqui. Bruno Mars, I Just Might. Oh!

Take On Me é o som do Ahá aqui na Inspira. Você ouve pelos 97.7 e também pelo aplicativo Inspira FM e tem o site inspirafm.com.br. George Harrison, excelente tarde para você.

0: Sugar, som do Maroon 5, pra gente fechar mais uma hora aqui na Inspira. Vamos seguir por aqui com o jornalismo, aquela pausa e daqui a pouquinho vou tocar Elvis Presley, vai ter a Cidade Negra, Coldplay, Bob Marley e muito mais. 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
3: A 23ª Festa Junina da Casa da Criança Paralítica acontece no dia 20 de junho, das 12 às 22 horas, em Campinas. O evento será na sede da instituição, no Parque Itália, e deve reunir famílias de toda a região. A programação inclui barracas de comidas típicas, brincadeiras e um bingo especial, com sorteio de 2 motos 0 quilômetro e uma TV de 55 polegadas. Os ingressos custam R$10 e a cartela do bingo sai por R$60, dando direito a 2 entradas. E o prefeito de Campinas, Dário Saad, anunciou um jogo beneficente entre o Corinthians Master e a Seleção Master do Distrito do Ouro Verde, em comemoração aos 252 anos da cidade. A partida será no dia 12 de julho, às 10 da manhã, no campo do Corintinha, no Parque Universitário, com entrada mediante doação de 2 quilos de alimento não perecíveis. Os ídolos corintianos enfrentam uma equipe formada por atletas veteranos da região, na categoria acima de 55 anos. Toda a arrecadação será destinada ao Banco de Alimentos de Campinas, em um evento com estrutura para até 5 mil torcedores.
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4: Um homem imaginando ser uma mulher escreveu um dos maiores clássicos da música brasileira. E essa história só existe por causa da filha dele. Eu sou o Raul Rufo e o compositor dessa música estava gravando fora do Brasil, numa rotina puxada. No fim do dia, sempre ligava para casa para matar a saudade. Numa dessas ligações, a filha dele, adolescente, disse que ia colocar uma fita para ele ouvir pelo telefone. Ele sempre gravava ideias de música soltas em fitas e essas fitas iam ficando pela casa. Trechos, melodias, rabisco, tinha milhares delas. A filha, curiosa, começou a revirar as fitas e ouvia aquelas sementes de música. Então ela deu play na fita por telefone e perguntou pro pai: "Por que você abandonou isso?" Ele respondeu que não sabia, tinha gravado anos antes e deixou de lado no meio do caos de criações. Mas quando voltou pro Brasil, ele ficou com aquilo na cabeça, quis terminar aquela música que a filha resgatou do esquecimento. E aí veio a escolha artística que fez tudo ficar gigante. Ele decidiu escrever como se fosse uma mulher, não precisou explicar isso na letra, só vestiu um eu lírico feminino e colocou ali o sentimento mais universal do mundo. O desencontro amoroso, a solidão, o vazio da ausência. E foi assim que Djavan escreveu Oceano. E a gente vai ouvir agora, aqui na Inspira.

Lisa Stanfield aqui na Inspira 97.7 e você ouve também pelos dispositivos digitais. Don't Fly Away, Elvis Presley.

0: Carlos and Nery, pra gente fechar essa hora aqui na Inspira, eu sou o Márcio Cruz, já vou me despedindo, amanhã a gente se fala no mesmo horário, tá? A partir da 1 hora da tarde. Ele já tá chegando por aqui, tô falando do Moreno e mais uma edição do Checklist. Música e informação no seu fim de tarde aqui na Inspira. Forte abraço e até amanhã.
1: Em Campinas, 5 em ponto.
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1: Hoje, 16 de junho de 2026, muito prazer, eu sou Jorge Moreno e começa agora o Checklist, seu programa de música e informação aqui na Inspira FM. Agora em Campinas, 21 graus e segundo a Climatempo, a previsão é de céu ensolarado, máxima de 21 e mínima de 12 graus. E vamos aos destaques de hoje. Frio e fim de outono trazem madrugadas mais geladas e chuva no sábado em Campinas e região. Neymar vai a campo pela primeira vez nos Estados Unidos e inicia a transição física para voltar à seleção na Copa. Pesquisa aponta Flávio Bolsonaro à frente de Lula em São Paulo, mas cenário segue em empate técnico no segundo turno. E vamos às informações do trânsito com Ronaldo Rodrigues. Boa tarde, Ronaldo.
4: Uma excelente tarde a todos os ouvintes da Inspira. Falando agora do trecho central de Campinas, observando trânsito mais pesado pela Senador Saraiva na aproximação do Terminal Central e para sair dessa região, a 20 de novembro apresenta dificuldades aí para o motorista. A boa notícia é que a João Jorge tem boas condições, assim como a sequência do caminho também a Prestes Maia, e se você pega Santos Dumont em direção a Viracopos, também por enquanto vai fazendo um bom trajeto. 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
2: Inspira FM, faz bem ouvir. Agora 5:14. E o fim do outono será marcado por tempo firme e queda nas temperaturas em Campinas e região a partir de amanhã. Segundo o CEPAGRE da Unicamp, depois de um começo de semana ainda com instabilidades, o tempo fica estável entre quarta e quinta, com sol e madrugadas mais frias. As mínimas devem cair para cerca de 12 graus na quarta e 10 graus na quinta, com máximas em torno de 20 graus e sensação de frio reforçada pelo vento. A tendência é de nova frente fria, trazendo chuva de volta à região entre a noite de sexta e sábado, encerrando o outono com tempo mais úmido e frio.
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2: Inspira FM faz bem ouvir agora 5h29. E o presidente Lula posou nesta terça-feira para a foto oficial do G7 na França, ao lado de outros líderes mundiais, incluindo o presidente dos Estados Unidos, Donald Trump. Na imagem, Lula aparece próximo ao primeiro-ministro alemão, Friedrich Merz, enquanto Trump fica ao lado do anfitrião Emmanuel Macron. Após o registro, Lula e Trump não se cumprimentaram em meio à tensão causada pela proposta americana de aplicar tarifas de 25% sobre produtos brasileiros. O Brasil não faz parte do G7, mas Lula participa da cúpula como convidado. Vamos às informações do trânsito.
3: Oi, Moreno, a gente volta a falar do trânsito, destacando agora Dom Pedro, com o trânsito complicado do 141 até a chegada a Anhanguera. A Anhanguera, nesse encontro com a Dom Pedro, ali na altura do 104, no sentido interior, com o trânsito um pouquinho mais carregado. Quem utiliza o trajeto ali pela Zeferino Vaz, o motorista, por enquanto, vai encontrando boas condições nas duas direções. 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
2: Inspira FM faz bem ouvir. Agora 5h41. Campinas está implantando a 27ª microfloresta urbana na rotatória próxima ao Parque Hermógenes Leitão, na cidade universitária, em Barão Geraldo, com cerca de 3 mil mudas previstas. Segundo a prefeitura, as microflorestas já prontas somam mais de 36 mil árvores plantadas na cidade. O projeto busca reduzir ilhas de calor, melhorar a qualidade do ar e criar áreas de sombra e abrigo para a fauna urbana, com mudas cultivadas no viveiro municipal Otávio Ticelli Filho, no Parque Shangri-La.
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3: Inspira FM, faltando um minuto para as seis. Neymar foi a campo pela primeira vez com a seleção brasileira desde a chegada aos Estados Unidos para a Copa do Mundo. Nesta terça-feira, o camisa 10 iniciou a transição no departamento médico para o gramado, fez trabalhos físicos e chegou a bater bola, mas ainda sem participar do treino tático com o grupo. A comissão técnica trata o retorno com cautela e a chance dele jogar contra o Haiti na sexta-feira é considerada remota. Vamos às informações do trânsito.
4: Orozimbo Maia com o trânsito agora bem mais complicado para quem tenta se aproximar da região central de Campinas. O movimento para sair da região central, pelo menos por enquanto, ainda continua com uma boa condição. Fico alerta também da Prestes Maia. Essa piorou para quem tenta se aproximar ali da rodovia Santos Dumont, comecinho da Santos Dumont também com o trânsito um pouco mais pesado no sentido de Viracopos. 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
2: Inspira FM, faz bem ouvir. Agora 6h14. O publicitário carioca Paulo Peregrino, que tratava um linfoma de Hodgkin há cerca de 13 anos, alcançou remissão completa do câncer após receber a terapia celular CAR-T-cell, desenvolvida na rede pública. Exames mostraram desaparecimento dos tumores aproximadamente um mês após o procedimento, e ele segue em remissão desde então, com acompanhamento médico regular. A terapia CAR-T utiliza células de defesa do próprio paciente, modificadas em laboratório, e no Brasil, ainda é indicada apenas para casos graves e refratários de alguns tipos de linfoma e leucemia, em caráter experimental e restrito.
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0: Inspira FM, faz bem ouvir Roberta Flack, The Closer I Get to You, agora 6h31.
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0: E a Endec aplicou 784 multas em shoppings de Campinas neste ano por uso indevido de vagas exclusivas para idosos e pessoas com deficiência. As autuações ocorreram em mais de 9.300 ações de fiscalização entre janeiro e meados de junho, principalmente nos shoppings Iguatemi, Parque Dom Pedro, Galeria e Parque das Bandeiras. Em 629 casos, a irregularidade foi em vaga de idosos e em 155 em vagas para pessoas com deficiência, sempre sem a credencial obrigatória. A infração é gravíssima, com multa de R$ 293,47, 7 pontos na CNH e possibilidade de remoção do veículo. E vamos às informações do trânsito.
3: Atenção, com a Dom Pedro, viu, no sentido de Atibaia, dificuldades desde o shopping até o acesso pro anel viário. A pista sul do anel viário tem trânsito intenso, pesado, tá melhor do que ontem, mas mesmo assim o motorista encontra aí algumas dificuldades até a passagem pela Francisco von Zuben, que tá pela pista norte do anel viário. Aí, apesar do trânsito intenso, o caminho funciona bem. 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
2: Inspira FM, faz bem ouvir. Agora 6h44. E pesquisa Real Time Big Data mostra empate técnico entre Flávio Bolsonaro e o presidente Lula em um eventual segundo turno da disputa presidencial no estado de São Paulo. O senador aparece com 47% das intenções de voto contra 44% de Lula, dentro da margem de erro de 2 pontos percentuais. No primeiro turno, Flávio lidera com 36%, seguido por Lula com 31%, Renan Santos com 10%. O levantamento ouviu 1.600 eleitores entre 13 e 15 de junho e tem nível de confiança de 95%.
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0: Inspira FM, faz bem ouvir Phil Collins, Two Hearts. Agora, 7 horas em ponto.
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0: E o Colégio Notre Dame realiza no dia 20 de junho a tradicional festa junina em Campinas, no distrito de Sousas. O evento acontece das 9 da manhã às 19 horas nas dependências da escola, com programação aberta ao público. A festa terá comidas típicas, apresentações musicais, brincadeiras e atividades para crianças. A celebração marca os 65 anos da instituição e deve reunir famílias e moradores da região. Vamos às informações do trânsito.
3: Para quem está pelo sistema Anhanguera Bandeirantes, Moreno, voltando aqui para Campinas, o motorista vai encontrar ali na região de Jundiaí a Anhanguera congestionada. Aliás, nos dois sentidos, a rodovia dos Bandeirantes nesse pedaço tem melhores condições. Ao chegar a Campinas, a rodovia dos Bandeirantes é a que tem melhores condições. Depois, a sequência da Alberto Panzan também funcionando bem. A Anhanguera vai melhorando aos poucos no sentido do interior, mas ainda tem pontos de lentidão. 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
2: Inspira FM, faz bem ouvir agora 7:16 e a Prefeitura de Campinas terá até março de 2027 para substituir cerca de 598 cargos comissionados por servidores concursados após decisão do Supremo Tribunal Federal. O prazo, que era de 120 dias, definido pelo Tribunal de Justiça de São Paulo, foi ampliado para 12 meses pelo ministro Edson Fachin para evitar prejuízo a serviços públicos. Os cargos foram considerados inconstitucionais por exercerem funções técnicas que exigem concurso. A prefeitura informou que vai recorrer da decisão.
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0: Seguir FM faz bem ouvir Gabriela, Hora of Hits. Agora 7:31.
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0: E atenção, estão abertas até o dia 17 de junho as inscrições para a etapa Ouro Verde do Circuito de Corridas dos Distritos em Campinas. A prova será realizada no dia 21, com percurso de 6 quilômetros, a largada às 7:30 no Bosque dos Cambarás. A competição é voltada para participantes a partir de 16 anos e as inscrições custam a partir de R$ 49,50 com cadastro pela internet. É só participar.
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0: Inspira FM, faz bem ouvir John Legend, Save Room, agora 7h43.
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0: Neymar e Bruna Biancardi anunciaram nesta segunda-feira que esperam a terceira filha do casal. A revelação foi feita em um chá com familiares divulgado nas redes sociais. Os dois já são pais de Mavi e Mel, e o jogador também é pai de Davi Luca. A gestação foi confirmada em vídeo, que mostrou o momento da descoberta de que o bebê é uma menina. Vamos às informações do trânsito.
3: Agora junto com você, saiba mais em bv.com. Finalmente melhorou o trânsito pela região metropolitana de Campinas, as principais vias da cidade, as principais rodovias, anel viário, agora com o trânsito fluindo bem melhor do que algumas horas atrás. O motorista que está na região central de Campinas, no entorno do terminal rodoviário, também agora encontra boas condições. O caminho também vai bem agora em direção ao aeroporto de Viracopos. Lembrando que se você for seguir para São Paulo amanhã, rodízio municipal de veículos na capital funcionando para veículos de final de placas 5 e 6. 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
2: 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Agora 8 em ponto e a 23ª Festa Junina da Casa da Criança Paralítica acontece no dia 20 de junho, das 12 às 22 horas, em Campinas. O evento será na sede da instituição no Parque Itália e deve reunir famílias de toda a região. A programação inclui barracas de comidas típicas, brincadeiras e um bingo especial com sorteio de 2 motos 0 quilômetro e uma TV de 55 polegadas. Os ingressos custam R$10 e a cartela do bingo sai por R$60, dando direito a 2 entradas. Vamos às últimas informações do trânsito com Ronaldo Rodrigues. Fala, Ronaldo.
3: Atenção para você que segue para Campinas nesse momento, rodovia Anhanguera com ocorrência ali na passagem por Jundiaí na altura do quilômetro 61. Você encontra pelo menos 2-3 quilômetros de trânsito lento nesse pedaço. No sentido da capital, esse pedaço aí da Anhanguera funciona bem. Rodovia dos Bandeirantes funciona bem nos dois sentidos na passagem pela região de Jundiaí. É uma opção. 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
2: E você ouviu no checklist de hoje. Frio e fim de outono trazem madrugadas mais geladas e chuva no sábado em Campinas e região. Neymar vai a campo pela primeira vez nos Estados Unidos e inicia a transição física para voltar à seleção na Copa. E pesquisa aponta Flávio Bolsonaro à frente de Lula em São Paulo, mas cenário segue em empate técnico no segundo turno. O checklist vai ficando por aqui e retorna amanhã às 5 em ponto aqui na Inspira FM. Eu sou Jorge Moreno e continuo com você até às 9 da noite.
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Conspir FM, faz bem ouvir Madonna, I Will Remember. Agora, faltando 2 minutos para as 9 da noite, para você tudo de bom. Vem aí a Voz do Brasil e na sequência tem um Inspira Mais Relax. Eu sou Jorge Moreno, a gente se fala amanhã às 5 em ponto no Checklist. Para você, uma excelente noite. Até lá!

0: Está no ar a Voz do Brasil. As notícias do governo federal que movimentaram o país no dia de hoje.
1: Olá, boa noite.
2: Boa noite para você que nos acompanha em todo o país.
1: Terça-feira, 16 de junho de 2026.
2: Vamos ao destaque do dia. Presidente Lula se reúne com países mais desenvolvidos do Ocidente.
1: Em reunião do G7 na França, o presidente defendeu que dívidas de países pobres sejam convertidas em serviços ambientais.
2: Destacou ações brasileiras para conter o aquecimento global e a redução da pobreza. Luana Karen.
3: Lula também falou de segurança. Defendeu que o combate ao narcotráfico seja feito junto ao combate de ilícitos, como lavagem de dinheiro e tráfico de armas.
1: E ainda, na nossa última reportagem sobre o Move Brasil, vamos falar das condições facilitadas para motoristas de táxi e aplicativos trocarem os carros.
2: Os profissionais poderão comprar carros de até R$150 mil, pagando a metade dos juros de mercado. Luciana Colares de Holanda.
4: A partir de 19 de junho, os motoristas habilitados poderão escolher veículos e procurar uma instituição financeira credenciada para solicitar o financiamento.
1: E a gente vai falar também de educação.
2: Termina amanhã o prazo para pagar as inscrições do Enem para os alunos que não estão isentos da taxa.
1: E os dados mais recentes divulgados pelo governo do Brasil mostram que o número de crianças dependentes do BPC na escola é o maior já registrado.
2: Hoje na apresentação da Voz do Brasil, eu, Mariana Jungmann e Luciano Seixas.
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2: O presidente Lula segue na França, onde participou hoje da reunião de cúpula do G7, o grupo que reúne as nações mais desenvolvidas do Ocidente.
1: Em seu discurso, o presidente defendeu que os países ricos destinem mais recursos para os países em desenvolvimento.
2: Lula também manteve reuniões bilaterais com a Comissão Europeia e a primeira-ministra do Japão.
5: Na primeira intervenção na cúpula do G7 em Evian, na França, o presidente Lula alertou os líderes do grupo, que reúne algumas das maiores economias do mundo, que a desigualdade entre nações ricas e pobres aumentou nos últimos anos. A sessão foi fechada à imprensa e teve apenas o discurso escrito divulgado. De acordo com o presidente, ano passado, houve uma queda histórica de 23% na ajuda oficial ao desenvolvimento. Segundo Lula, a falta de recursos tem deixado milhões de pessoas ao redor do mundo sem alimentação, sem escola e vulneráveis a doenças que poderiam ser prevenidas. Por outro lado, o brasileiro afirmou que os gastos militares somam quase 3 trilhões de dólares por ano. Ainda no discurso, o presidente Lula defendeu soluções, como a troca de dívidas dos países pobres por ações climáticas ou investimentos sociais. E destacou medidas adotadas pelo Brasil, como o Fundo Florestas Tropicais para Sempre, criado para financiar a manutenção desse bioma, e a Aliança Global contra a Fome e a Pobreza, que permite o compartilhamento de experiências eficazes na redução de desigualdades. Lula também falou de segurança. Defendeu que o combate ao narcotráfico seja feito junto ao combate de ilícitos, como lavagem de dinheiro e tráfico de armas. Pela manhã, o presidente Lula se reuniu com a primeira-ministra do Japão, Sanae Takaishi. Eles trataram do possível início das negociações para um acordo de comércio entre Mercosul e Japão.
6: E eu fico muito feliz com essa perspectiva virtuosa de um acordo Japão-Mercosul. E além dessa boa notícia do Mercosul, eu espero que possamos produzir boas notícias na relação bilateral Brasil-Japão.
5: No fim da tarde, o presidente Lula se reuniu com a presidente da Comissão Europeia, Ursula von der Leyen, e com o presidente do Conselho Europeu, Antônio Costa. Eles trataram de medidas restritivas adotadas por países da Europa contra produtos brasileiros e acertaram